simples fato do cair da noite já é o bastante. Podemos celebrar as quatro.